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0: Uai. Faz estacionar.
1: Fui chegar.
0: Uma pivação, irá.
1: Fui chegar, ui.
0: Sabe que se o ano, eu te assumo.
1: Lilini, ui. 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
1: Ui,
0: Marcelo Lerner.

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0: Let's go, Wilner.
1: Wait, wait, wait, wait. 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
0: Zalivar.
1: Alex.
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0: gente não tem nada não.
1: Oui, la longue revient.
0: Ok. Faut se cacher. Hein, bien, oui. 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Baby, papa.
2: Oui.
0: Bébé, papa. Comme les gars, c'est vrai.

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